0: casa linda. Parabéns.
1: Valeu, nego.
0: Obrigado, Gustavão. Muito mais sucesso pra vocês. Deus abençoe.
2: Essa música vai ser sucesso, sem dúvida.
0: Deus abençoe vocês.
2: Obrigado, irmão.
3: Vinte e uma horas e dez minutos.

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0: fazer o que isso aí?
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0: Alô?
1: Tiago? Meu? Você já olhou no espelho hoje?
0: Ainda não, por quê?
1: Pireia não, cara!
0: Pera aí, meu jovem. Ô, meu jovem! 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
1: Tô indo na sua casa. 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

Professor Frank Rio, começando mais uma programação do programa Forronejo. Através da 105.9 Monte Sinai FM. Meu muito bom dia pra você. Vamos contagiar nessa manhã.

0: você, eu e você animando a sua manhã de segunda-feira. Já quero ouvir a tua voz, já quero ouvir a tua voz. Quero você aqui comigo, hein? Quero você aqui comigo pra nós juntos fazer essa festa maravilhosa de todas as manhãs. É, então aumenta o volume que tá só começando o programa mais top de todas as manhãs pra você que está sintonizado através do seu rádio, pra você que tá através do seu aplicativo. Enfim, pra você que tá em qualquer ponto que você esteja, tá na C5.9? Tá bom demais.
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0: É isso mesmo, qualquer lugar que você esteja ligadaço na programação da 105.9, tá ótimo, tá bom demais. Então, meu, muito obrigado pelo carinho e obrigado pela sua audiência e a sua sintonia aqui na rádio mais top da cidade, a Rádio da Emoção. É, e eu fico contigo hoje até as 8 da manhã. Então interage comigo, vem, pede tua música. Manda a tua mensagem. É, oferece a música pra quem você gosta, é claro, né? Através do telefone de sucesso que já está à sua disposição, que é o 95-984-17-7282.
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3: 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E a gente quer demais agradecer a você por tudo que você representa, por tudo que você fez e faz pela nossa música sertaneja. Muito obrigado, Sérgio.
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Chegando mensagem por aqui, Franquinho. Chegando participação aqui na programação do programa Forronejo, é o nosso amigo Emerson Moura, diretamente de Sorriso, lá do Mato Grosso, pra Mucajaí. Olha só o cara. Ele fala o seguinte: bom dia, Frank Rios. Gostaria de ouvir uma música, Eu Te Seguro, com o cantor Panda. É isso mesmo. Ofereço para minha amada Osineide Queiroz. Sou Emerson Moura, direto do Mato Grosso, de Sorriso, Mato Grosso, pra Mucajaí, Franquinhos. E ele pede a música, Eu Te Seguro, com o cantor Panda. E oferece para sua amada, é claro, né? Osineide Queiroz. Ô Emerson Moura, meu muito obrigado pela sua sintonia, pela sua participação. Com certeza você vai ouvir, e a sua amada Osineide Queiroz também. Ô Franquinhos, solta o som, Franquinhos. Seis horas e 25.

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1: Muito bom dia. Foi a participação do nosso amigo Emerson Moura, lá de Sorriso, no Mato Grosso, para Mucajaí, oferecer a sua amada Alcineide Queiroz, que se encontra, é claro, aqui na nossa cidade de Mucajaí. O homem apaixonado, né? É um amor lindo de se ver. Eu sempre digo isso por aqui, né? Que ele ama muito essa mulher. O Emerson Moura, obrigado, garoto, pela sua sintonia e pela sua participação aqui no nosso programa Forronejo. Interaja sempre, sempre. Fique à vontade, tá bom? Muito bonito esse seu amor pela Alcineide Queiroz. Alcineide Queiroz, também meu muito bom dia pra você. Seis horas e 29 minutos.

0: É, nós namora, né? Que música maravilhosa, hein? Com Zé Neto e Cristiano.
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0: Sim, bora, Frank Rios. Vamos animar essa segunda-feira, Frank Rios. Eita, nós! 6:31, não perca a sua hora do seu dia, pra começar o seu dia com muito mais energia, é claro,

É, já estamos por aqui nessa festa maravilhosa que é o programa Forronejo. O programa é feito com muito carinho só pra você. É, meu, muito bom dia pra você. Hoje já é segunda-feira. Vamos começar tudo de novo. É, começar tudo de novo. Arrumando a casa, começando tudo de novo. Os seus trabalhos, pra que no final dê tudo certo. Mas começa com alegria, no sorriso no rosto. Com alegria, nada de tristeza, tá bom? Começa com o pé direito, pé no chão, mente sã e tudo.

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1: É, estamos por aqui, estamos com mais uma edição do nosso programa Forronejo. É, e aí, conta pra mim qual é a música que não pode faltar na nossa super sequência com os melhores clássicos da música sertaneja. Me conta aí o que não pode faltar no nosso clássico da música sertaneja. Aqui comigo, na 105.9. Interage comigo, fala pra mim, diz, vai.
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1: É, eu por aqui sou o Frank Rios, fazendo companhia pra você até as 8 da manhã, nessa segunda-feira bem gostosa, com a melhor programação da sua manhã. Bora começar, muito bem, a nossa segunda-feira, tudo vai dar certo. Aonde fora? É, pra você já estar ligadaço na nossa programação, meu muito obrigado pela audiência e muito obrigado pelo carinho aqui na 105.9, a rádio que escuta você. É, que bom ter você do meu lado todas as manhãs, com muita alegria no coração. Que tenhamos um dia bem abençoado. Então vamos junto, eu e você, você e eu, nessa programação maravilhosa.

0: É, quero mandar aqui meu bom dia bem especial à minha amiga, minha amigona, lógico, né? Toinha do Cuscuz. Toinha do Cuscuz, meu muito bom dia pra você. Dona Iraci, aquele abraço. Bom dia, Dona Iraci. Ô, Maria do Carmo, bom dia pra você também, viu? Ô, Raquel, olha a hora, Raquel. Tem que ir pra escola, hein, Raquel? Olha a hora certa pra você, Raquel. 6 horas e 35 minutos, Raquel. Acorda, Raquel. Também um bom dia especial, Dona Maria José, que já está ligada com a gente aqui da programação Forroneja. Dona Maria José, meu muito bom dia para a senhora.
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0: É, mandar um bom dia para minha amiga Cané, meu amigo Bombom de Alho, lá na Vicinal 6, na comunidade do Surubim, lá no Tamandaré. É isso mesmo, estão na ligadinha com a gente através da 105.9. Ô Cané, ô Bombom de Alho, ô Dona Moça, meu muito bom dia para você. Minha amiga Toca, bom dia, Toca. Dona Natalina, bom dia, Dona Natalina. Meu amigo Alan Galvão, lá em São Luís do Anauá, ligadinho com a gente. A minha amiga Keila, Jonathan e o Raimundinho Mundinho também, essa moçada toda aí da Serra Dourada. Meu, muito bom dia pra você. Meu amigo Tobata, lá da Predina do Maranhão. Ô, Tobata, meu muito bom dia pra você. Minha amiga Fernanda, também lá na Predina do Maranhão, ligadinha com a gente, através da 105.9, lá no seu radinho lá, ouvindo a programação mais top da cidade, que é o programa Forronejo. Ô, Fernanda, meu muito bom dia pra você. É, a Fernandinha é a filha da nossa amiga Dona Luzia. Ô, Luzia, meu bom dia pra você também, viu?
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0: Meu amigo Lael Júnior, lá da garagem. Meu amigo Lael Júnior, meu muito bom dia pra você.
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0: Meu amigo João Nery Sobrinho. João Nery Sobrinho, bom dia, garoto. É, meu amigo Rafael, lá em São Mateus, no Maranhão, também ligadinho com a gente através da programação Forroneja. Ô, Rafael, bom dia, garoto. E todos aí de São Mateus do Maranhão, meu muito bom dia.

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1: Também um bom dia pro seu Giovanni, lá no bairro Sagrada Família, ligadinho com a gente através da 105.9, lá com o seu radinho motor rádio, né? Tá ligadaço, ligadaço na programação forroneja. Seu Giovanni, meu muito bom dia pra você. Diga que... Meu amigo Tatu, cadê tu, Tatu? Bom dia, Tatu. Meu amigo Roberto de Jesus, garoto, bom dia, Roberto de Jesus. Ô Pedrão, meu amigo Pedro, aí do bairro Pioneiro, meu muito bom dia pra você, Pedro. Meu amigo Terra Seca, bom dia, Terra Seca, também no bairro Pioneiro, ligadinho com a gente, lógico, né?

0: 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Olha só, não perca a hora do seu dia. Você que tá saindo de plantão, você que vai entrar no plantão agora, hein? Vai enfrentar o dia todo e a noite, é claro, né? Hora certa pra você. 6 horas e 41 minutos. Olha só, Frank Rios. Chegando participação, Frank Rios. Me acompanha, Frank Rios. Me acompanha. Vamos ver quem é, Frank Rios. Olha só. É a nossa amiga Nalva Moraes. Fala comigo, Nalva.
1: Bom dia, meu amigo. Tá aqui. Bom dia, ótima segunda-feira, abençoada nós todos.
0: Bom dia.
1: Quero mandar uma luta para todas as puristas, para todos os ouvintes, Marcelo, na licença, da vida, Ronaldo, para a dona Virgília, para você. Bom dia, bom dia. Quero pedir uma música, Léo Magalhães, Carta de Amor. Bom dia, bom dia.
0: É, Nalva Moraes, participando com a gente aqui. Meu, muito bom dia pra você, Nalva Moraes. E obrigado pela sua sintonia e pela sua participação aqui no programa Forronejo. O Nalva Moraes, o áudio não tava tão bom, mas a gente deu pra ouvir, né? Você pediu a música de Léo Magalhães, Carta de Amor. É, Nalva Moraes, bom dia, bom dia, bom dia. O Nalva Moraes, você pede e a gente toca. E muito obrigado pela sua sintonia. Seis horas e 42 minutos.

É, muito bom dia. Foi a participação da nossa amiga Nalva Moraes. Ô, Nalva Moraes, bom dia pra você. E obrigado pela sua sintonia e pela sua participação. Olha só, Frank Rios, chegando uma mensagem aqui, não para, Frank Rios, olha só. É a nossa amiga Neves. Ela fala o seguinte: bom dia, Frank Rios. Bom dia, Neves. Semana abençoada para todos nós. Para você também, minha amiga Neves. Ela diz: Frank Rios, gostaria de ouvir uma música de Hugo Henrique. O nome da música é Mala. Agradeço. Olha só, o nome da música é Mala, Neves. Ô, Neves, muito bom dia para você e obrigado pela sua sintonia e pela sua participação aqui no meu, no seu, no nosso programa Forronejo, que é um programa feito com muito carinho só para você. Você pede, a gente toca. Hugo Henrique, o nome da música, Frank Rios, é Mala. Seis horas e 46 minutos.

Top, muito bom. Muito obrigado pela sua sintonia e pela sua participação, meu amigo Tatu. Ele diz o seguinte, Frequinhos, toca pra nós aí uma música de Gilberto e Gilmar, né, Frequinhos? É, meu amigo Tatu, meu muito bom dia pra você e obrigado pela sua sintonia e pela sua participação, é lógico, né? Aqui no meu, no seu, no nosso programa Forronejo. Um programa, eu te garanto, que é feito com muito carinho só pra você, tá bom? Meu amigo Tatu, você pede, a gente toca! Lasqueira! Ai, Tatu! Eita, música, hein? Vai se apaixonar, né? 6 horas e 51 minutos.

meu, muito bom dia. Foi a participação do nosso amigo Tatu. Ele que pediu essa música maravilhosa aí com Gilberto e Gilma. Só mais uma vez, né, Tatu? Tatu, meu, muito bom dia pra você e obrigado pela sua sintonia aqui na minha, na sua, na nossa programação 105.9 e o programa Forronejo. Meu, muito bom dia, Tatu.

Paixão. 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Não perca a hora do seu dia pra você começar o seu dia com muito mais energia. Pra você que vai entrar de plantão, pra você que tá saindo daquele plantão da noite inteira, a noite cansativa, né? Olha a sua hora, 6 horas e 56 minutos. Chegando participação aqui no nosso programa, Franqueiros, vamos ver quem é. Olha só, é o nosso amigo Gildo, lá do bar do Copo Gelado. Ele fala o seguinte: bom dia, Franqueiros, o programa mais top da cidade, é lógico, é o programa Forronejo. Esse locutor maravilhoso que é o Frank Rios. Obrigado, meu amigo Gildo, aí do bar do Copo Gelado. E ele irá acrescenta mais ainda. Olha, Frank Rios, não é só o copo que é gelado, não. A cerveja também. Sim, sim, eu já passei por lá e conferi. Meu amigo Gildo, lá do bar do Copo Gelado. E ele pede o seguinte, Frank Rios. Ele, ó, Frank Rios, coloca aí pra nós aí a música com Zezé de Camargo e Luciano, Dou a Vida por um Beijo. Eu quero aqui ficar curtindo com a minha esposa Valda aqui na sintonia da 105.9. Dona Valda, meu muito bom dia para a senhora também. Que a senhora tenha uma segunda-feira bem abençoada para a senhora e para o nosso amigo Gildo lá do bar do Copo Gelado. Ô, Frank Rios, toca a música, Frank Rios. E ele pede a música e a gente toca para você, Gildo, lá do bar do Copo Gelado. Meu muito obrigado pela sua sintonia e pela sua participação. Solta o som, Frank Rios. 6 horas e 58 minutos.

0: meu muito bom dia, hein? Foi a participação do nosso amigo Gil, do lado bar do Copo Gelado. Ele que pediu essa música maravilhosa com Zezé de Camargo e Luciano, Dou a Vida por um Beijo. Ô Gildo, presta atenção. Meu muito bom dia pra você, que você tem uma segunda-feira bem produtiva, bem abençoada. E obrigado pela sua participação aqui no meu, no seu, no nosso programa Forronejo, um programa feito com muito carinho só pra você. Meu amigo Gildo, muito obrigado.
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0: Olha só, quero mandar um bom dia especial, meu amigo Bode, tá participando aqui com a gente, tá falando assim, olha Fleck Rios, meu, muito bom dia pra você. Ô, meu amigo Bode, bom dia pra você, a nossa amiga Ruth, a sua esposa, aí ligadinho com a gente aí no bairro Monte Sinai. Meu amigo Bode, bom dia, garoto, que você tenha uma segunda-feira bem produtiva pra você e a dona Ruth aí ligadinho com a gente através da 105.9. Olha só, quero mandar um bom dia bem especial à minha gatinha, minha amiga, que eu a conheci. Tive o prazer de conhecê-lo lá na Pizzaria Partíssima, a melhor pizza da cidade, é claro, e ela conhece também. Ela é uma garotinha inteligente, sabe tudo e mais um pouco, né? Eu tô falando dela, a minha amiga Ana Mirelli. Ô Ana Mirelli, meu muito bom dia pra você. A Ana Mirelli é filha do nosso amigo professor Memezo, isso mesmo. Ô professor Memezo, meu muito bom dia pra você também, sua esposa, e todos aí da sintonia da 105.9. Principalmente pra nossa amiga, a gatinha, né, Ana Mirelli. Ana Mirelli, bom dia pra você, que você tenha uma segunda-feira bem abençoada e bem produtiva, tá bom? Bom dia, Ana Mirelli! Também deixa meu bom dia a minha amiga Fernanda, Fernandinha, lá na Pedreira do Maranhão, ligadinha com a gente através da 105.9. A nossa amiga Fernanda é filha da nossa amiga Luzia. Ô Luzia, meu muito bom dia pra você também. Dona Maria Moura, sintonizada com a gente através da 105.9. Dona Maria Moura, meu muito bom dia pra você. Dona Maria Moura é a mãe da nossa amiga Adriana. Olha só, Frank Rios, chegando participação, Frank Rios, me acompanha, Frank Rios, vamos ver quem é, Frank Rios, é aqui, Frank Rios, deixa eu ver, Frank Rios, é aqui, seu Manuel Pereira da Silva, fala comigo, garoto. Eita Maria, ah, nossa senhora, o que que falta? Manuel, presta atenção, Manuel.
2: Bom dia, meu amigo. Manda um alôzão aí pra nós aí, meu amigo. Bom dia.
0: Bom dia.
2: Manda um alô aí pra André do Monte Sinais, pro Teixeira, e pro JC, pra Dona Beatriz, seu Domingo, a Bia.
0: Sim.
2: E pro Manuel.
0: Manuel Pereira.
2: E pra todos que estão ouvindo aí.
0: Muito obrigado, Manuel.
2: E pra você também, meu amigo.
0: Obrigado.
2: Um alôzão aí pra você também, tá?
0: Obrigado, Manuel. Obrigado.
2: E pra você.
0: Obrigado, meu Manuel. Manuel Pereira, meu muito obrigado, viu, pela sua sintonia e pela sua participação, é lógico, aqui no programa Forronejo. Aí foi a participação do nosso amigo Manuel Pereira. E ele mandou alô pra todos, né? A todos os ouvintes, pra toda a turma bacana aqui, turma legal aqui da 105.9. Toda a equipe maravilhosa aqui da 105.9 é o JC. É a nossa querida André, do Monte Sinai. E o nosso amigo, lógico, né? Amigo, grande amigo, né? Nil Teixeira, o homem da voz inconfundível.
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0: Olha só, Frank Hills, chegando mais participação, Frank Hills. Acorda, vamos ver quem é, Frank Hills. Fala comigo. É o nome dele é Jó Ozias. Ozias, fala comigo, garoto.
3: Bom dia.
0: Bom dia.
3: Mandando uma luzinha pra Roseira e pro Ciro aí no Sítio dos Sonhos.
0: Sim.
3: É o Pinto.
0: Ah, é o nosso amigo Pinto? Ô Pinto. Ô Pinto. Pinto, meu, muito bom dia pra você e obrigado pela sua sintonia e pela sua participação aqui, é lógico, no programa Forronejo. Ô Pinto, bom dia, Pinto. E o Pinto diz o seguinte, Frank Reus, manda um alôzão aí pra Roseira e pro nosso amigo Ciro, o homem de Deus, lá no Sítio dos Sonhos, lá na Vicinal Laborão, no Tamandaré. Ô, Roseira, presta atenção, Roseira. Meu, muito bom dia pra você e um bom dia também aí pro Ciro, o homem de Deus, e todos aí que estão curtindo, sintonizado na 105.9, aí no Sítio dos Sonhos. Meu, muito bom dia pra você e a todos aí, é lógico, né? Ligadaço aqui na 105.9. Pinto. Bom dia, Pinto. Obrigado também pela sua sintonia e pela sua participação aqui no meu, no seu, no nosso programa Fornejo. Recado tá dado, tá bom, Pinto? Diga pra Roseira que daqui a pouco eu vou lá. Vou não, só vou quando tiver aniversário pra eu comer galinha caipira. Ô, Roseira, meu muito bom dia pra você, que você tenha uma ótima segunda-feira, bem abençoada, bem produtiva, pra você, pro Ciro e todos aí do Sítio do Sonho, tá bom? Meu muito bom dia, Roseira. Também esse homem aí maravilhoso que é o Ciro, o homem de Deus. Falar em Tamandaré também, quero deixar meu alô bem especial ao meu amigo Marcelo. Ô Marcelo, bom dia, garoto. Tudo bem por aí? Tudo tranquilo, né? O Marcelão fica aqui pertinho, aqui logo na entrada do Tamandaré, tem um sítio maravilhoso. É o nosso amigo Marcelo, que está ligadinho com a gente todas as manhãs, na escuta do programa Forronejo. Meu amigo Marcelo, para você e sua esposa e todos aí ligadinho com a gente, meu muito bom dia. Marcelo.

Eu adoro essa música.

0: Não, não. Olha só, Franquinho chegando, participação aqui no programa. Acorda, Frank Rios. Vamos ver quem é, Frank Rios. Me acompanha, Frank Rios. Olha só, é ele. Cadê ele, meu Deus do céu? Já perdi o homem, tá aqui. Eita, fala comigo, Alan Galivão. Só podia ser o Alan Galivão. Fala.
1: Bom dia, meu amigo Frank Rios.
0: Bom dia.
1: E aí, garoto?
0: Ah, tudo
1: farriou
0: bem.
1: Farriou muito.
0: Muito.
1: Brincou muito.
0: Muito.
1: Fim de semana foi abençoado.
0: Com fé em Deus, foi tudo ótimo.
1: É? Fala
0: sim.
1: Comigo, garoto.
0: Tô falando.
1: Agora chegou a hora de trabalhar, né?
0: Já estou trabalhando
1: então,
0: desde as 5.
1: Vamos trabalhar, Frank Rios.
0: Já
1: acorda, Frank.
0: Desde as 6 horas.
1: Acorda, Frank.
0: Já acordei.
1: Toca aí. Bora começar logo com o Amado Batista, né? Pra
0: vamos.
1: Abrir os trabalhos.
0: A Rocha, fala, vai.
1: Toca aí. Paixão Colorida com nossa amiga Amado Batista.
0: Nossa.
1: Manda aí pra moçada aí, vocês sabem quem é
0: nossa,
1: a nossa moçadinha.
0: Nossa senhora.
1: E pra gatinha lá, né?
0: Aquele, a gatinha Maísa. Local, gatinha Maísa. Sabe. Gatinha Maísa lá em Taituba.
1: E pra você essa moda, tá, meu amigo?
0: Tá bom, muito
1: e
0: obrigado.
1: Um ótimo dia pra você, bom trabalho e ótima semana.
0: Pra você
1: pra
0: também.
1: Pra todos nós, pra você também, meu amigo.
0: Com certeza, lógico.
1: Beleza, garoto?
0: Beleza, muito obrigado, Alan Galvão, pela
1: acorda,
0: sua sintonia.
1: Frank Rios.
0: Já acordei, garoto. Obrigado, Alan Galvão, pela sua sintonia e pela sua participação aqui no programa Fornejo. E todos aí do São Luís do Anauá. Ele pediu e a gente toca, Frank Rios. 7 horas e 12 minutos.

0: Rude. Música bonita, né? Alan Galvão. É, foi para o nosso amigo Alan Galvão. Muito bom dia para você e obrigado pela sua sintonia aqui na 105.9. Bom dia, Alan Galvão. Olha só, Franquinhos, chegando participação, Franquinhos. Aqui não para, Franquinhos. Alan Galvão, aqui o negócio é arrochado, Alan Galvão. Tá, é pro fora. Olha só, meu amigo De Silva. Ele fala o seguinte: bom dia, Franquinhos. Bom dia, meu amigo. Gostaria de ouvir uma música Acorrentado em Você. Não, senhor, em mim não. Franquinhos é o nome da música, Franquinhos. Com Bruno e Marrone, Acorrentado em Você. Eu ofereço para Carol Menezes, é nosso amigo De Silva, ele oferece a música para Carol Menezes. Ô De Silva, fala comigo, você pede e a gente toca. Bruno e Marrone, Acorrentado em Você.
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0: 7 horas e 17 minutos.
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0: É, muito bom dia. Foi a participação do nosso amigo Dé Silva. Ele que pediu essa música maravilhosa com Bruno e Marrone, Acorrentado em Você.
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0: Eita, Frank, os negócios aqui hoje agoniou, Frank. Olha só, meu amigo Chicó participando com a gente, ele fala o seguinte: bom dia, Frank Rios, bom dia. Coloca aí pra nós a música de Zezé de Camargo e Luciano, Amor Selvagem. Quero oferecer pra minha linda, maravilhosa, amada Lavínia. Reforçar o alô aí para o professor Luiz Gonzaga e sua esposa Ilcélia. Acorda, Frank Rios, que já é segunda-feira. É lógico, né, meu amigo Chicó? Já é segunda, né, rapaz? Lógico, né? Ô, Chicó, meu abraço para você, pro professor Luiz Gonzaga e pra sua esposa Ilcélia, pra sua linda e maravilhosa Lavínia. Meu muito bom dia para você, Chicó, e obrigado pela sua participação. Você pede e a gente toca que aqui tá é corrido hoje, Chicó. Aqui tá corrido o negócio. Solta o som, Frank Rios. 7 horas e 22 minutos.

É, muito bom dia. Foi a participação do nosso amigo Chicó. Ele pediu essa música muito maravilhosa, Amor Selvagem, ofereceu pra sua esposa, sua amada. É, isso mesmo. Chicózão tá apaixonado, né, Chicó? Chicó, meu, muito bom dia. Obrigado pela sua sintonia e pela sua participação aqui no programa Forronejo. Bom dia, Chicó. Olha só, chegando mensagem, Frank Rios, hoje o negócio aqui tá corrido, Frank Rios, olha só. Nossa amiga Valda, ela fala o seguinte, olha, Frank Rios, eu quero parabenizar uma pessoa muito maravilhosa, que é a mãe dela, a mamãe aqui, é minha mãe querida, Frank Rios. Ela diz o seguinte, o nome da sua mãe é a Dona Cleusa Prado de Araújo. Dona Cleusa, meu, muito bom dia pra senhora. É a Dona Cleusa Prado de Araújo, hoje tá completando mais uma primavera, tá completando 89 anos. Eita, Jesus, é bom demais, né? Ô, Dona Cleusa Prado de Araújo, meu muito bom dia pra senhora. Eu sei que a senhora tá me ouvindo agora, neste momento. A sua filhona, Valda, tá lhe parabenizando por essa data maravilhosa, bem gostosa, que é hoje, lógico, né? A senhora tá nos coeiros hoje, né? Tá de primavera hoje, né, Dona Cleusa? Dona Cleusa, que a senhora tenha um dia maravilhoso, um dia bem abençoado. Que Papai do Céu continue lhe abençoando, tá bom? E dê mais uns 20 anos de vida, tá bom assim? É, mais uns 20, vai fazer o quê? 109. Ô, Dona Cleusa, meu, muito bom dia pra senhora. Papai do Céu continue lhe abençoando e lhe abençoe sempre. Olha só, vou tocar essa vida aqui pra Dona Cleusa. Dona Cleusa, olha só, Dona Cleusa, essa é pra senhora.

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2: É, dona Cleusa, parabéns pra senhora, parabéns, viu? Felicidade sempre, sempre. Papai do Céu continua lhe abençoando muitos e muitos anos. Dona Cleusa, meu muito bom dia. Sinta-se abraçada desse amigo que vos fala, Frank Reus. E toda essa equipe maravilhosa aqui da Rádio Multicina FM, deixa aqui o abraço pra senhora, tá bom? Sinta-se abraçada de toda a equipe aqui da Rádio Multicina FM 105.9. Dona Cleusa Prado de Araújo, meu muito bom dia. Também um bom dia pra dona Valda, né, que tá participando com a gente. Ela que pediu essa música maravilhosa com Roberto Carlos e ofereceu pra sua queridíssima mãe, Cleusa Prado de Araújo, que completa mais uma primavera hoje. Meu muito bom dia, dona Valda, e obrigado pela sua participação aqui na nossa programação.

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1: Olha só, Franquinho, chegando na participação, Franquinho, não dorme, vamos acompanhar, vamos ver que tá corrido hoje, Franquinho, o negócio aqui hoje esquentou, Franquinho. Vamos ver quem é, Franquinho, vamos ver. Olha só, nosso amigo Christian, fala comigo, Christian.
2: Bom dia, meu amigo.
1: Bom dia.
2: Aqui quem fala é o Christian.
1: Fala,
2: estamos
1: Christian.
2: Quase de sair com toda a equipe para o interior.
1: Sim.
2: Quero mandar um grande abraço para você, que você possa botar uma música de Zezé de Camargo e Luciano para nós aí. Qualquer uma serve. Muito obrigado, bom dia.
1: Meu amigo Cristi, fala sério. Tá participando na programação do programa Forronejo. Meu amigo Cristi, muito obrigado pela sua participação. E a gente vai tocar, é lógico, uma música de Zezé de Camargo e Luciano. Meu amigo Cristi, muito bom dia pra você e toda essa moçada maravilhosa. Essa equipe maravilhosa, que eu chamo de equipe maravilhosa, porque é maravilhosa mesmo. Eu quero mandar um bom dia especial à nossa amiga doutora Rosana, ao nosso amigo doutor Raul. E a nossa queridíssima enfermeira Esté. Meu muito bom dia. Também bom dia pro doutor Lucas. Franquinhos, presta atenção, doutor Nicolas. E a nossa queridíssima enfermeira Milena. E o doutor Orlando, né? Então, essa equipe maravilhosa que faz aquele trabalho maravilhoso, sabe? Aquele trabalho assim, cuidando da saúde da nossa gente. É isso mesmo, essa equipe aí que eu acabei de falar. Doutor Raul, doutora Rosana, a enfermeira Esté, doutor Nicolas, enfermeira Milena e o doutor Orlando, é claro, né? Eles fazem um trabalho lá nas vicinais, nas vilas, lógico, né, Franquinhos? Na Vila do Apiaú, Vila da Penha, Vila Nova e Vila Somaúma. Eles fazem esse trabalho o decorrer da semana, de segunda a sexta. Então, eu sempre digo que cuidar da saúde é o primeiro lugar que a gente precisa, não é mesmo? Então é um trabalho maravilhoso, é um trabalho bem, bem abençoado. E o nosso amigo Cristi é um motorista que, né, interage lá com essa equipe maravilhosa, transporta, leva e traz, né? Por sinal, é um grande motorista, né, meu amigo Cristi? Eu digo e afirmo e assino embaixo. Então, meu amigo Cristi, meu muito bom dia para você, que você tem uma segunda-feira com essa equipe maravilhosa aí, uma segunda-feira bem abençoada, bem produtiva, tá bom? E vocês tenham uma viagem de ida e volta com o Papai do Céu abençoando sempre nessas estradas da vida. Meu muito bom dia para você, meu amigo Christian. Olha só, Frank Rios, chegando mensagem, Frank, aqui não para, não. É a minha amiga Rose, é. Ela fala o seguinte, Frank Rios, coloca aí pra mim ouvir aí uma música de Chitãozinho e Chororó, Evidência. É a minha amiga Rose, lá da escola José Monticone. Ô, Rose, você pede e a gente toca. Hoje tá corrido, hein, Frank Rios? 7:33. Ô, meu amigo Cris, daqui a pouco eu coloco o Zezé de Camargo pra você, tá bom?

É, meu, muito bom dia. E foi a participação da nossa amiga Rose. É, a Rose participou com a gente. Pediu essa música maravilhosa, Evidências, com Chitãozinho e Chororó. Minha amiga Rose, meu, muito bom dia. Obrigado pela sua participação. Desculpa aí a demora, porque tem muitas participações hoje, tá bom? Eu peço desculpa pra você aqui ao vivo. Minha amiga Rose, lá da escola Padre José Monticone. Meu amigo Francisco também tá por lá, ligadinho na 5.9, né, Francisco? Meu, muito bom dia pra você. Também pra minha amiga Franquilene, meu, muito bom dia. Quero deixar aqui um bom dia especial pro meu amigo, meu amigo Ramissé. Ramissé, bom dia, garoto. É o nosso secretário de cultura do nosso município. Tá lá ligadinho com a gente através da 105.9. Meu amigo Ramissé, nosso secretário de cultura, e a sua esposa também ligadinho com a gente através do programa Forronejo. Um programa que é feito com muito carinho só pra você. Meu amigo Ramissé, bom dia, garoto. Meu amigo Cristian, olha só, Cristian, não esqueci de você. Vou colocar a música que você pediu, qualquer uma, de Zezé de Camargo e Luciano. Olha só, essa daqui, ó. É pra você e toda essa equipe maravilhosa que estão se deslocando para o nosso interior. 7 horas e 39 minutos.

dois corações e uma história. Mas aí vai muitos corações. A finalidade é uma história. É cuidar do nosso povo, né? Meu amigo Cristi, meu muito bom dia pra você e toda essa equipe aí maravilhosa. Que vocês tenham um bom dia e uma ótima segunda-feira bem abençoada. Bom dia, meu amigo Cristian.

0: Olha só, Frank Rios, chegando a participação. Vamos ver quem é, Frank Rios. Vamos ver quem é, Frank Rios. Me acompanha, Frank Rios. É a nossa amiga Leninha. Fala comigo, Leninha do Arrocha.
1: Bom dia, meu amigo Frank Rios.
0: Bom dia. Aqui
1: na escuta. Um alô para todos da Rádio Monte Sinai.
0: Muito obrigado, Leninha do Arrocha. Muito obrigado para você. E você tem uma ótima segunda-feira bem abençoada. E obrigado pela sua participação aqui no meu, no seu, no nosso programa Fornejo. Leninha do Arrocha, bom dia pra você. 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Ô, Caboqueré, tá por aí, meu amigo? Já começou os trabalhos? Já vamos trabalhar, Caboqueré. Já é tarde, hein? É segundona, hein? Caboqueré, meu, muito bom dia pra você, viu, meu amigo? Que você tenha uma ótima segunda-feira bem produtiva. 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

0: É que ela chamou de bem especial meu amigo Zezão do Iogurte. Ô Zezão do Iogurte, meu muito bom dia pra você, garoto. Meu amigo Nani Bacabeira, cadê você? Bom dia, Nani.
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0: Meu amigo Amazonas, lá na beira do rio, ligadinho com a gente, na 105.9. Meu amigo Antônio Benjamin, também, lá na beira do rio, ligadaço na 105.9. A rádio que toca você.
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0: Meu amigo Sargento Evangelista, lá na Escola Maria Maricema. Também dá por lá, nosso amigo Sargento Banza. Meu muito bom dia pra você, Sargento Banza. Meu amigo também, José Adilson. Meu muito bom dia pra você. E toda essa equipe maravilhosa aí da Escola Maria Maricelma.
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0: É, também chamou de especial meu amigo Dalvan, grande eletricista. Dalvan, bom dia, garoto. Minha amiga Silene, lá na Avenida Maranhão, ligadinha com a gente através da 105.9. Bom dia, Silene.
2: Falouzão especial pra minha galera ao vivo. O pessoal da Vila Figueiredo, hein?
0: 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Meu amigo Magrão da Frutaria da Graça, meu. Muito bom dia, Magrão. Acorda, Magrão. O Bicudo Ordinário, cadê você? O Bicudo, homem do churrasco mais gostoso da cidade. Meu amigo Bicudo, meu muito bom dia pra você. Meu amigo Chiquinho, lá do bar do copo... Olha só, copo gelado não, Franquinho. Presta atenção. Sai do bar do Gil, do Franquinho. Vai pro bar dos amigos, Franquinho. Franquinho, mas tu tá errando. Tá dormindo, né, Franquinho? É, tá errando mesmo. É verdade. Meu amigo Chiquinho, lá do bar dos amigos, meu muito bom dia pra você. Ô, Fernando, acorda, Fernando.
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0: Ô, meu amigo Genilson, bom dia pra você, garoto.
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0: Ô, Joel, cadê você, Joel? Bom dia.
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0: Meu amigo Montilha e sua esposa, lá no Morro do Borel, ligadinho com a gente através da 105.9. Bom dia, Montilha.

Também chega meu bom dia, minha amiga Laura Arruda e sua filha Adriele Vitória. E a sua mamãe, Olivia Arruda. Sempre ligadinha com a gente através da 105.9, 105.9 todas as manhãs, através do programa Forronejo. Laura Arruda, Adriele Vitória e a sua mamãe, Olivia Arruda. Meu amigo Zé Gatinho, lá no bar do Curva do Rio. É isso mesmo? Curva de Rio, Frank Rios. Ô, Zé Gatinha, meu muito bom dia pra você. Meu amigo Cláudio, lá do Jogo do Bicho, também sintonizado com a gente através da 105.9, todas as manhãs. Pra você, meu amigo, um bom dia. E todos aí na sintonia da 105.9, aí no Jogo do Bicho, do nosso amigo Cláudio.

0: Também deixar meu bom dia especial à nossa amigona Yolanda. Dona Yolanda, meu muito bom dia pra senhora. Meu amigo Lucas, cadê você, Lucas? Bom dia. Bacana do Salgado, bom dia, garoto. Também deixar um bom dia pro seu Manuel e Dona Fátima lá no restaurante do Pequeno. Estão lá sintonizados com a gente através da 105.9 do programa Forranejo. Ô seu Manuel, ô Dona Fátima, meu muito bom dia. Toda essa equipe maravilhosa aí no restaurante do Pequeno.
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0: Também deixar meu bom dia especial a minha amiga Sandra, minha vizinha Sandra, top demais. Ligadinha com a gente todas as manhãs através da 105.9. Dona Sandra, meu muito bom dia pra senhora.
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0: Dona Celita, meu muito bom dia pra senhora. Tá ligadinha com a gente, né? Dona Celita não perde um só programa forronejo. Dona Celita é a mãe da nossa amiga

É, mandar um bom dia pra minha amiga Glória, tá aqui participando com a gente, tá mandando aquele bom dia bem especial. Bom dia, Frank Rios. Bom dia, Glória. Tudo bem por aí, Glória? Tudo bem, né? Meu, muito bom dia pra você, que você tem uma segunda-feira bem abençoada.

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0: acabar comigo. Olha só, aqui, eu cheguei na participação aqui, vamos ver. Vamos ver mais essa participação. Hoje foi puxado, hein, Frank Rios? Vamos ver quem é, Frank Rios. Me acompanha, Frank Rios. Olha só, é ele, mas nossa senhora, ele não larga eu, não. Meu Deus do céu. É você de novo, né? Alan Galvão, fala comigo, garoto.
1: Bora, Frank Rios. Tu, Frank Rios, hoje tu tá puxado aí pra tu, né?
0: O negócio aqui tá brabo.
1: Mas bora botar agora o bregão.
0: Ixi, Maria. Vai.
1: Carca aí pra nós na radiola.
0: Diga.
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0: Não quer
1: carca
0: vender.
1: Carca aí pra nós aí, meu amigo.
0: Não quer mais vender a casa.
1: Beleza?
0: A Maísa tá pra chegar, né? Não quer mais vender a casa. Eu acho que a Maísa tá pra chegar. Então não vende a casa, não. Fica com a casa. Tá bom, você pede e a gente toca, Alan Galvão. Olha só. 8 horas e 1 minuto.

É, Langalvão, não venda a casa não, viu? Deixa a casa aí, não venda não. Tá pra chegar, Maísa. Tu vender a casa aí, ó. Como é que tu vai morar com a Maísa? Olá, Galvão, muito obrigado pela sua participação, pela sua sintonia aqui na 105.9, viu? Meu muito bom dia pra você. E você tenha uma segunda-feira bem abençoada, bem produtiva. É, antes de encerrar o programa, eu quero parabenizar aqui uma senhora maravilhosa, a dona Cleusa Prado de Araújo. Tá completando hoje 89 aninhos. Dona Cleusa, Papai do Céu lhe abençoe sempre, continue lhe abençoando nesse dia maravilhoso. Que a senhora tenha um dia bem abençoado, bem iluminado por Deus, tá bom? Dona Cleusa Prado de Araújo, meu muito bom dia para a senhora, em nome da dona Valda, sua filha, que lhe parabeniza hoje. Também em nome de toda a equipe maravilhosa aqui da 105.9 Rádio Monte Sinai, lhe deseja para você ótimo dia, dona Cleusa Prado de Araújo. É uma data maravilhosa, né? 89 anos. Ah, Frank Rios, se você chegar aos 89 anos, Frank Rios, é bom demais. Bom não, é ótimo, Frank Rios. Dona Cleusa, bom dia, bom dia. Sinta-se abraçada desse amigo que vos fala, Frank Rios.

0: Quero deixar meu bom dia especial ao meu amorzão Solange.
1: Solange, meu amor, já acordou? Já? Já está sintonizado na 105.9? É, na programação do seu grande amor. Solange, bom dia pra você. Daqui a pouquinho eu estou aí pra gente tomar aquele café bem gostoso. Só nós dois juntinho, tá bom? Solange, meu amor, meu muito bom dia pra você.
0: Os meus amigos. É, também deixar um bom dia especial pra minha netinha maravilhosa, Maria Aparecida. Maria Aparecida, presta atenção, Maria Aparecida. Meu muito bom dia pra você, viu? Meu netinho Heitor, Heitor, bom dia pra você, garoto. Minha filhona Ângela Maria, também sintonizada com a gente através da 105.9. Ô, Ângela Maria, meu muito bom dia pra você. Meu amigo Adriano, bom dia pra você, Adriano. É, nesse embalo gostoso que a gente vai chegando mais um final do nosso programa, né? Fazer o quê? Temos que terminar o programa, né, Franquilson? É lógico, né? Temos que terminar. Então, eu só quero agradecer a você que interagiu comigo, a você que participou, a você que pediu a sua música, a você que mandou a sua mensagem. Meu, muito obrigado, que você tenha uma ótima segunda-feira bem iluminada. Também para você que não interagiu, para você que não ligou, para você que não mandou sua mensagem, meu muito bom dia também, viu? Porque eu tenho certeza que você está na sintonia da 105.9, ouvindo a programação que é top, né? A programação Forroneja. Meu muito obrigado pela sintonia. Eita, nós! É, mas não desliga o rádio não, que daqui a pouco tem ele, nosso amigo grande locutor, nosso amigo JC, trazendo para você o programa Disque Toque, um programa maravilhoso para interagir com você, para animar essa manhã bem gostosa de segunda-feira, 24 de agosto de 2026. Daqui a pouquinho tem ele aqui nos nossos estúdios, né, trazendo para você muita animação, muita música boa para você, tá bom? Aguarda aí, daqui a pouco tem ele, nosso amigo JC. É, então fique com Deus, que com Deus eu vou. Prometo voltar amanhã, assim se Deus nos permitir. E Deus vai permitir, porque quem tem Deus no coração tem tudo, não é verdade? Quem anda com Deus sempre anda bem. Tá bom assim? Meu muito bom dia. Tchau, tchau, cidade! Lá vou...

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2: 8 horas e 18 minutos.

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0: gente bonita, bom dia, meu Brasil!
1: Brasil!
0: Chegamos por aqui! Segunda-feira, garoto! Vai! Eita, que maravilha! 8 horas e 24 da manhã! É, já chegando por aqui pela sua 105,9, a rádio que é sucesso. Aí você esteve na companhia do meu amigo Frank Rios, comandando aí o forronejo, né? É, meu parceiro, mas a partir de agora é comigo, JC. Já estou no comando aqui dos botões dessa nave maravilhosa, Rádio Monte Sinai FM, em Bucajaí, Roraima, para todo o imenso Brasil.
1: Brasil!
0: Aí, meu bom dia para você que está conferindo comigo através da frequência. Aí, para você que está ligadinho aí através do nosso site, através aí do aplicativo. Aí, bom dia para você nessa segunda-feira maravilhosa, dia 24 já de agosto, aí de 2026. É o seu programa Disque Toque comigo mesmo, JC, ao vivaço, sempre com aquele sorriso no rosto, porque você sabe, hein? Sorrir não paga imposto, e aí eu vou pra galera, né? Aí, bom dia pra você que está no trabalho, tá indo, tá voltando pro trabalho, pra você que está indo, olha só, só ressaca que nem o JC, tá só o pau da placa, não foi trabalhar hoje, e lasqueira, vai trabalhar, minha, senão amanhã tu vai ser demitido, ó. Meu bom dia pra você que está voltando já do seu trabalhozinho. Aí pro meu amigo, pra minha amiga Glória Laranjeira, que já está de pé. Bom dia, Glória Laranjeira. Bota pra arregaça, ô Glória, arregaça. Aí meu bom dia pra você que está ligadinho aí na 105,9. Aí, muito obrigado pela sua audiência, nossos patrocinadores aqui da 105,9, pra você que está aí, que curtiu o final de semana, né? Aí muita gente curtiu, bebeu, brincou, se divertiu, ó, e hoje tá só o pau da placa. Aí, meu bom dia pra você, ligadinho aí nas fazendas, nas chácaras, nas vilas. Aí, pra você que está conferindo comigo aí nos interior, aí nas comunidades, bom dia. Aí, pra você conferindo comigo lá na Vila, lá no Vila Nova, não é isso? Aí, meu bom dia aí, você que está aí no Vila Nova, já conferindo a nossa programação, muito obrigado. Aí, pra você lá no Serra Dourada, pra você lá na Vila da Penha, Vila do Samaúma, lá no Pirilândia. Pra você que está lá no Roxinho, alô, meu amigo Davi, ontem nós estivemos por lá. Aí pra você que está conferindo comigo, sabe onde? Lá em São Luís do Anauá. Um abraço aí, meu amigo Jonathan. Um abraço aí, toda essa turminha maravilhosa conferindo comigo lá em Caracaraí, Rorainópolis, Iracema. Pra você que está conferindo, que nem a minha amiga Jardete, lá na BR-432. Aí, meu bom dia pra você. Um abraço pra você que está aqui nas nossas vicinais aí do Laburão, né? Aí tem a minha querida Rosina lá do Sítio dos Sonhos, bom dia pra você. Um abraço pra você que está conferindo comigo lá no Laburão, lá no Tamandaré. Pra você lá na Vicinal do Preto, Vicinal da Cachoeirinha, Águas Claras. Pra você da Comunidade dos Sonhos, obrigado pela sua audiência. Muita turminha maravilhosa curtindo aqui no Centro Sede de Mucajaí. Um abraço pra você aí do bairro do São Raimundo, aí do Jota Flor e bairro dos Estados. Aí pra você lá do bairro Sagrada Família, Nova Jerusalém, lá no bairro do Pioneiro, onde mora minha amiga Dígia. Um abraço pra você lá no Conjunto Habitacional Monte Sinai, onde mora meu querido Ronaldo. Ó. Aí, meu bom dia pra você que está em outro, olha, em outros municípios, em outras vilas, em outros bairros. Manda mensagem pra mim, já tá liberado o número da sua participação. Aí pelo 984-177282. Manda mensagem pra mim, me diga da onde você está falando e qual é o seu nome, é? Tu tá bebo ou não? Tu tá bebo, tu tá bebo. Eu não sei você, eu não tô bêbado, eu tô pra lá de Bagdá hoje. Hoje eu tô fácil pra caramba. Hoje eu tô daquele naipe, é? 8 horas e 28. Já tomou o café? Eu só tomei chá de boldo hoje. Bom dia! Aí um abraço aí aos nossos patrocinadores, meus amigos lá da Constru Alves. Alô, meu amigo Irislan Conceição, bom dia pra você. Um abraço aí a Tia Anice, meu amigo Antônio Ramadã, lá no restaurante da tia. Um abraço aí, meu amigo Pedro Prado, é, aí da PPA Variedades. Hoje tem festa lá da Dona Creuza, completando aí os seus 89 anos, se não me foge da memória, né? Olha, felicidade, Dona Creuza! Aí um abraço pra você lá do Alto Posto Mucajaí, sempre ligadinho com a gente. Dona Fátima Godói, seu Manuel, lá da Casa Agropecuária Agromate, sempre ligadinho com a gente. Bom dia pra vocês. Alô, minha querida Vilma, lá do Restaurante da Mineira, lá no bairro Sagrada Família. Um dos melhores restaurantes caseiros aqui do município é lá do Restaurante da Mineira. Bom dia pra vocês. Um abraço pra você aí do Boa Ventura Disque Gás. Casa do Peixe, meu amigo Edione, cadê você? Um abraço, meu amigo Francivaldo, lá da Top Gás. Maria Pilar, da Tito Peru Variedades. Aquela turminha maravilhosa. Dona Amanda, lá da Araújo Farma. Sempre ligadinho com a gente. E um abraço pessoal lá do Açougue Viana e também do Açougue Prêmio. Sempre ligadinho com a gente. Meu amigo Pedro, lá do Ponto da Farinha, sempre sintonizados. Bom dia. Eu não sei você. Eu só sei dizer que é assim. Segunda-feira, véia lasca. Menino ressaca. Alô, meu amigo Marcelo, lá na entrada do Tamandaré. Como é que tu tá, hein? Tô sabendo. Vou já fofocar da tua vida.

É Paulinho Top! Bom dia, Paulinho Top, chupa de uva, Paulinho! Bora o pessoal da Top Brita, aumenta o volume! Segunda-feira, ressaca, então chupa de uva! Bom dia, minha amiga Ju Alves!

Alô, meu amigo Henrique. Como é que tu tá aí, menino? Hoje é segunda-feira, viu, Henrique? Chupa que é de uva, viu, bebê? Bom dia, Henrique, pra você.

0: Segunda-feira, de ressaca, chupando que é de uva. Ai, não, tá? Qual é o sabor que tu queres? Tu quer o de tutti-frutti? Quer tutti-frutti? Então pega, vai. Vai, agora.
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0: top. Paulinho Top, tu sabia que era de Tutti Frutti? Qual era o sabor que tu sabia? Eu não sabia disso, não, olha.
1: Rapaz, não sabia, não.
0: Eu não sabia, não, Paulinho. Olha, descobri esse final de semana, garoto.

0: Calcinha preta e o sabor é tutti-frutti. Eu não sabia, Paulinho Top. É sério.
1: Oi, eu não sabia.
0: Eu não sabia que tinha o gosto de tutti-frutti. É. Ô, Paulinho Top, deixa eu falar com o Paulinho Top. Oi, Paulinho Top, bom dia.
2: Ei, meu amigo, bom dia. O pressão tá na área, hein? O pressão chegou.
0: Rapaz, sai de problema.
2: Não tá entendendo, não. É, rapaz, aí tem pressão, meu amigo JC. Bom dia, Mucajé, bom dia a todos.
0: Meu amigo.
2: Bom dia, meus amigos aí da rodagem 100%.
0: Pronto.
2: Rodagem 100%, a galera tá preta aí, chapéu virado. Bora, Bozato, sai da moita, Bozato.
0: O Bozato, ele não descobriu que era de tutti-frutti, Paulinho.
1: É mesmo. Eu não sabia.
0: O Eric Bozato, ele não sabe que é de tutti-frutti. Ele não sabe, mas o Paulinho entende. Vai vendo. Ele já passou em frente aqui da rádio, já tirou uma foto. Rapaz, mas tu te aquieta.

0: da Top Brita, um abraço aí. Cadê o meu amigo Juscelio Frank? Ia, calcinha!
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0: O Paulinho levantou a mão, cachorro!

Eita bagaceira, 8 horas e 38 minutos, Paulinho Top, eu não sei se é de tutti-frutti ou se é de framboesa. Paulinho Top, vai ver, vou tocar essa daqui. Paulinho Top, tu conhece quem canta essa daqui, ó? Essa vai pro Paulinho Top. Pisa leve, saudosa Marília Mendonça, cumbia do amor. Essa vai pro Top Brita. Paulinho Top é o nome da emoção.

0: Paulinho, o que foi, Paulinho? Dudu, pode escutar uma música da Marília Mendonça, da saudosa Marília Mendonça, que tu lembra da Edmar, é isso?
1: Top Curita. 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
2: Aê, garoto! Vai ver!
0: Aí é fã do JC! Vai vendo, menino! Eita, meu amigo Paulinho, bora pra cima da bronca! Cadê meu amigo Tobata, hein? Ah, meu Deus do céu! Bora lá curtir essa daqui todinha. Aí com a saudosa Marília Mendonça. Aumenta o volume. Bora pra cima da porra.

0: Aí, muito bem, já estou de volta. São 8 horas e 43 minutos. Essa é a sua Rádio Mocidade FM 105,9, né? Você pode interagir com a gente através do nosso WhatsApp, aí 984177282. Deixa eu ver quem está interagindo comigo. Manuel Pereira da Silva, é o verdadeiro solteirão. Ah, meu Deus do céu. Bora acordar, né, Manuel? Bora acordar, garoto. Bora acordar aqui. Cadê aqui, vai? O que foi?
1: Bom dia! Fulano chame! Fulano! Tá medindo! Pega em mim!
0: Ah, mas fala sério, são 8 horas e 44 minutos. Aí você conferindo a nossa programação, olha só, viu, menino? Bora levantar, pisar no chão, meu parceiro, que já tá ficando de noite. Ô, Manuel, oi.
2: Bom dia, meu amigo JC. Como é que tá você, meu amigo JC?
0: Tá, é bom.
2: É um alôzão aí pra nós aí, meu amigo. Um alôzão aí pra dona Beatriz, seu domingo, a Bia. Um alôzão aí pra André, do Mano Sinais, pro Teixeira. E pra você também, meu amigo.
0: Pronto.
2: Um alôzão aí, meu amigo. Tá bom? E pra todos que estão ouvindo aí. Pra todos os países que o povo tá ouvindo. Pra todos. Amém?
0: Aí, beleza. Meu amigo Manuel Pereira, o verdadeiro solteirão, sempre ligadinho com a gente. Olha, bom dia pra você. Um forte abraço aí do seu amigo JC, meu garoto. Bora pra cima da bronca.

0: Ai, muito bem, já estamos de volta, 8 horas e 48 minutos. 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Aí com o seu Manuel e Dona Fátima Godoy. Bom dia.
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0: Eita, parceiro, quem tá doido pra voar lá pro Pará é meu amigo Alan Galvão. Alan Galvão, é, parceiro, aí ele tá me devendo aí um negócio de uma peijada. O Alan Galvão, deixa eu falar pra você bem aqui, meu parceiro. Fala com o JC, cuida. O que, é que foi que houve? Fofoca.
2: Bom dia, JC.
0: Que foi que houve, meu filho? Bom dia.
2: Deve ter sido grande, né? Eu tô sabendo aí do negócio de um litro de dré.
0: Ô, meu amigo Alan, não foi muito álcool não, parceiro, né? É, olha só, na sexta-feira eu tomei um negocinho, na quinta-feira, na quinta-feira eu comecei tomando um negócio aí meio estranho, meu parceiro. Aí não achei o suficiente, na sexta-feira eu achei de bolar aí um litro de dreia, meu parceiro. E aí, meu irmão, aí foi a noite toda de moagem. Aí não tem o que fazer, no sábado, dia todinho de novo de goró. Aí quando foi ontem, mais 2 litros de uísque, ali 12 anos, lá no Roxinho. Gente, hoje eu tô só o quê? Só o endereço. Eu tô só o pau da placa, Alan.
2: Rapaz, é mesmo? Olha, é, bicho. Não sabia, olha, não.
0: É muito álcool envolvido, Alan.
2: Como é que você tá? Tô tranquilo?
0: Tá bom.
2: Ótima semana aí pra você. Pois é, JC, naquele dia que eu falei que nós tínhamos ido pescar, nós que eu falar,

0: Um abraço aí, viu? Essa turminha maravilhosa aí, olha. O Alan Galvão é gente boa. Ele só não presta, mas é um cara bacana demais. É um cara bacana, a gente tem que ter esse carinho, viu? O Alan, fala.
1: Ótimo dia pra você, ótima semana, bom trabalho, meu amigo. Forte abraço.
0: Um abraço pra você, meu amigo Alan Galvão. É, rapaz, o menino que consome mais álcool lá em São Luís do Adauá. 8h52.
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2: Aí, muito bem, já estou de volta, são 9 horas e mais 10 minutos. Aí você conferiu aí, nossos apoiadores culturais aqui da Moice na FM, 105,9. Olha, um bom dia para todos nossos patrocinadores. 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Aqui pela Moice na FM, 105,9, a rádio que é sucesso. Aí um abraço para você que ligou seu radinho agora. É o programa Disque Toque comigo, JC. Aí comandando essa manhãzona gloriosa. Já são 9h11. Nessa manhã de segunda-feira, dia 24 já de agosto, 29 graus. Tá ensolarado em nossa cidade.
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2: Essa é a sua 105.9, a rádio que é sucesso. Eu não sei você, mas estou sufocado. Chegando mais uma, Zezé de Camargo e Luciano.

0: Aí, muito bem, já estou de volta. E você curtiu aí, Zezé de Camargo e Luciano, a música Sufocado, né? Aí essa música aí é boa demais. Pra você que tá conferindo a nossa programação, aí você pode interagir com a gente através do nosso WhatsApp 984-17-7282. Aí você pode mandar a sua mensagem, pede a sua música. Eu vou tocar essa daqui lá pra aquela turminha maravilhosa. É o Vitorino e aquela turminha lá em São Luís. Vou tocar essa daqui, olha só.
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Aí, muito bem, já estou de volta, 9h20. Ah, você curtiu aí, né? Que música boa. Essa aí foi a pedido lá do São Luís do Andauá, meu amigo Vitorino, né? Um grande abraço aí, essa turminha. Olha, tem mais mensagem chegando por aqui, deixa eu ver aqui, olha só. Olá, bom dia, JC. Estou ligadinho aqui no programa. É, deixa eu ver quem é que tá mandando essa mensagem pra gente pelo nosso WhatsApp. Deixa eu ver aqui. Olha só, dizendo bom dia, bom dia. É, meu amigo JC, passando para lhe desejar uma ótima semana. E queria, eu gostaria de ouvir uma música de Willy Vaqueiro, a música O Lugar Onde Moro. É, a minha filha que está pedindo um bom dia, olha só. Bom dia, quem está mandando aqui é a Ju Alves. A filha está pedindo essa música. Vamos tocar, eu não lembro qual é essa música, mas seria essa daqui, ô, dona Ju.

Aí, muito bem, já estou de volta, são 9 horas e 24 da manhã, né? Que música boa aí, é de Willy Vaqueiro, brega de vaqueiro, né? Aí gosta de curtir aí, esse tipo de música, são boa demais. Olha, quero aproveitar e deixar o meu bom dia para toda aquela turminha maravilhosa, sempre conferindo a programação lá na Top Gás. Alô, meu amigo Francivaldo, bom dia para você. Um abraço aí a toda essa turminha maravilhosa, sempre conferindo a programação. Olha, quero deixar meu abraço, meu bom dia, sempre ligadinho com a gente, meu amigo Joelson Costa. 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É a 105,9, é.

0: meu parceiro, são 9 horas e 27 minutos. Deixar meu bom dia pro meu irmão Mani, que tá sempre sintonizado com a gente lá na borracharia, saída para Boa Vista. Alô, Mani, bom dia, mano, pra você, meu irmãozão, né? Sensacional. Um abraço aí, meu amigo Zezé, Dona Joana, todo mundo sintonizados aí na 105,9. Olha só, são 9h27, quero deixar meu bom dia para toda aquela turminha maravilhosa. 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Um abraço aí a toda aquela turminha maravilhosa lá do Império do Gelo. Sempre ligadinho aí na 105,9, um abraço aí. 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
1: É

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Aí, muito bem, Jansone de volta, 9 horas e 44 minutos. Aí você curtindo aí uma sequência aí de Zezé de Camargo e Luciano, né? Olha, quero aproveitar e deixar meu bom dia para toda aquela turminha maravilhosa, sempre conferindo comigo lá no restaurante da Mineira. Alô, dona Vilma, bom dia para você. É um cardápio hoje lá sensacional. Aí, se você quiser tirar aquela ressaquinha tradicional, passe lá com a dona Vilma, lá no restaurante da Mineira. Olha, eu quero deixar meu bom dia sempre ligadinho com a gente. Alô, meu amigo Ozias, bom dia pra você, um abraço aí do seu amigo JC. Aí deixar meu bom dia também aí pro meu amigo Christian, também a Rosilene. Alô, Rosilene, bom dia pra você. Aí um bom dia, Leninha do Arrocha, lá do bairro Sagrada Família. Um forte abraço aí do seu amigo JC. Alô, meu amigo Arizão, é o meu amigo Arizão. E a minha querida Sumara Lima e toda aquela família maravilhosa sempre conferindo a nossa programação. Olha, quero deixar meu abraço aí, meu amigo Elson Maruai, né? Um abraço aí, meu amigo Elson Maruai, conferindo a programação lá em Boa Vista, no bairro Nova Cidade. Aí leva um abraço, viu, Elson Maruai? Leva um abraço aí a Aline, a Teca, a Joyce, Eli e também, né? Tá todo mundo lá ligadinho na 105,9. Bom dia, Elson Maruai e toda essa turminha maravilhosa lá no Nova Cidade, em Boa Vista. Aí, Mugajaí, são 9h46. 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São 9h46 já? Nossa! Logo eu!

Aí, muito bem, Jansson, e volta, 9 horas e 49 minutos. Aí você curtiu a sequência aí, né? Olha, Natanzinho, logo eu, aí em BH, ele lá em Belo Horizonte fazendo um grande show, né? Olha, eu quero deixar meu abraço aí pra toda aquela turminha maravilhosa, sempre conferindo comigo, o meu amigo Eule Brasil. 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Alô, meu amigo João Carlos! Aí, bom dia pra você, meu querido, um forte abraço aí do seu amigo JZ, ele sempre lá ligadinho aí na 105,9, leva um abraço aí, a moça que trabalha no caixa, sempre atendendo bem os seus clientes, um grande abraço, toda essa turminha maravilhosa, aí sempre conferindo a nossa programação, né, João Carlos? Até mandou mensagem aqui, né, João Carlos? Sempre ligadinho aí na 105,9. 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

0: Aí, muito bem, já estamos de volta, 9 horas e 58 minutos, aí, né, grande Adelino Nascimento aqui na 105,9, olha, 9h58, você pode mandar a sua mensagem, vai interagindo com a gente através do nosso WhatsApp. Quero aproveitar e deixar meu bom dia aí pra dona Cida Lida, meu amigo Ronaldo, Lara Raíza, o Riquelme e a dona Marlete, lá no bairro Monte Sinai, sempre ligadinho com a gente. Por lá tem a dona Iraci. Alô, Iraci, bom dia pra você, um abraço aí, a Toninha do Cuscuz e toda essa turminha maravilhosa. Por lá tem meu amigo Bode, tem a dona Ruth, todo mundo lá sintonizados na 105,9. Olha, bom dia pra você, sempre ligadinho aí na 105,9. Deixa eu ver, tem mais mensagem chegando aqui pelo nosso WhatsApp, 98417-7282. Deixa eu ver quem tá interagindo com o JC, né? São 9h59, bom dia.
1: Bom dia, JC.
0: Olá, meu parceiro, bom dia.
1: Queria que você tocasse uma música pra mim aí, do Oswaldo Bezerra, rei do brega, que é o bigode de luxo do Sagrada Família.
0: Pronto.
1: Aqui é topado, eu ligo antes do programa do Frank Riz e o pau quebra, até no Valderé Aguiar.
0: Rapaz, vou te contar, né, segunda-feira. É, rapaz, ele curtindo aí o programa Disque Talk, ele é... Qual é o cantor mesmo? O meu amigo Antônio Neudo, é isso?
1: Bom dia, JC. Queria que você tocasse uma música pra mim aí, do Oswaldo Bezerra, rei do brega, que é o bigode de luxo do Sagrada Família.
0: Ah, meu Deus do céu.
1: Aqui é topado. Eu ligo antes do programa do Frank Riz e o pau quebra. Até não valeria.
0: Ai, meu Deus do céu. Olha, um abraço pra você, meu amigo, sempre ligadinho aí na 105,9, meu amigo Antônio. Antônio Neudo, é um bigode aí lá do Sagrada Família aí, sei lá. Só sei dizer que eu vou tocar essa bia aqui pra você, Bacido. Escuta essa daqui, ó. Cachaça, amigo. Essa vai pra você, meu lindo. Um abraço.

Eita, meu parceiro, você curtiu aí? Cachaça Amigo Oswaldo Bezerra, né? É, meu parceiro, fazer o quê? Essa daí foi lá pro meu amigo Antônio Neudo, né? É, parceiro, mais uma lapada aí com as tripas. Cuidado com as tripas. Deixa eu ver, tem mais mensagem chegando por aqui. Olha, quero deixar meu bom dia ligado com a gente. Deixa eu ver quem mandou mensagem. Olha só, minha querida Suzana, isso? Oi, Suzana, bom dia pra Suzana, sempre ligadinho com a gente. Como é que tá as coisas por aí, hein, dona Suzana? Tá tudo certinho? Um ótimo dia pra você. Ela tá aí ligadinha na 105,9, curtindo a Monte Sinai FM. Vou tocar essa daqui pra vocês curtirem aí, tá bom, Suzana? Pode ser essa daqui, minha linda. Que segunda-feira, olha, muita gente hoje, Suzana. Não tô mandando muita mensagem, porque tá todo mundo, né, ali, entre aspas, né? Quase todo mundo, só a metade de Mucajaí de ressaca. Fala sério, menos eu e a Suzana, toco ela.

0: Aí, muito bem, Jansson, de volta, 10 horas e mais 7 minutos. Aí você conferiu aí, Ceia Muniz, né? Lá foi pra minha querida Suzana, sempre ligadinha aí na Monte Sinai FM. Quero aproveitar e deixar o meu bom dia sempre ligadinho com a gente. É a minha querida Yolanda, lá da Avenida Maranhão. Oi, Yolanda, bom dia pra você. Um abraço aí do seu amigo JZ. Um abraço aí a Dona Maria de Souza também, meu amigo Zé da Caçamba. Por lá tem o meu amigo Gil, do lado do bar Copo Gelado. Um grande abraço. Tem a Celine lá da mercearia. Todo mundo lá ligadinho lá na 105,9. Olha, bom dia aí pra essa turminha. Sempre ligadinho aí na 105,9. Essa é sua Rádio Monte Sinai FM, 10 horas e 7. Vamos faturar. É, senão o programa Disque Toque não fica no ar. Daqui a pouquinho o Jota se volta trazendo aí a melhor da música. Lógico, você vai participando. São 10h08 ainda da manhã. Nós temos muita mensagem, viu? Oi, Yolanda, prepara o almoço que hoje eu vou almoçar aí na Dona Yolanda, lá na Avenida Maranhão. 10 horas e 8 minutos, essa é a sua rádio Monte Sinai FM, o programa Disque Toque, volta já.
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0: Aí, muito bem, já estamos de volta. São 10 horas e 27, né? Você curtiu aí uma sequência de música boa. Foi por conveniência até você voltar, né? Então, essa música bacana aqui na 105,9, trabalhando no oferecimento Raio de Supermercado Nova Jerusalém e também Terra Forte Agrícola. 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Um grande abraço aí, meu amigo São Nunca, sempre ligadinho com a gente. Olha, quero deixar meu bom dia sempre sintonizado na Monte Sinai FM. É, aquela turminha maravilhosa lá da Tito Peru Variedades. Um abraço aí a Dona Maria Pilar, sempre, sempre ligadinho aí com a gente. 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Em Bocajaí são 10 horas e 28 minutos. 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Um abraço aí a Dona Vilma, sempre com cardápio variado. Um abraço, meu amigo Índio. Tá todo mundo sintonizado aí no bairro Monte Sinai. Deixa eu ver, tem mensagem aí chegando por aqui pelo nosso WhatsApp 984-17-7282. Alô, bom dia, fala comigo. Quem é? Iraci? É isso? Oi, Iraci, bom dia.
1: Bom dia, JC. Bom dia, como é que tá?
0: Oi, minha linda, tá tudo bem, graças a Deus.
1: Bota a música aí do Zezé pra mim aí, Nosso Amor é Ouro.
0: Pronto.
1: Ofereço pra Tonha do Cuscuz, pra Cida, pro Ronaldo, pra você e pra quem estiver ouvindo.
0: Pronto, minha querida Iraci, bom dia pra você, minha linda. Muito obrigado pela música, por sinal muito bonita. E a gente vai tocar inteirinha pra você. Não perca a hora, são 10h29.

0: Ai, muito bem, já estou de volta, são 10 horas e 33 da manhã, né? Que música bacana aí, Sufocado. É aí, Zezé de Camargo e Luciano canta essa música, mas a Iraci hoje tá dizendo que o amor é ouro. É a voz na FM 105,9, 10h33. Olha só, nós temos mensagem chegando por aqui pelo nosso WhatsApp. Deixa eu ver quem tá interagindo com a gente pelo nosso WhatsApp, né? Olha só, deixa eu ver aqui. A Cidaleda, é isso? Oi, Cidaleda, bom dia.
1: Bom dia, meu amigo JC.
0: Oi, Cidaleda, bom dia. Tudo bem, graças a Deus.
1: Iraci, obrigado pela música que você me ofereceu pra mim e pro Ronaldo. Muito obrigado. JC, quero que você mande um alô aí pro meu cunhado, José Antônio, que está aqui no Mucajé com a esposa dele.
0: Olha aí, que legal.
1: A Maria, aqui em casa, pro Ronaldo.
0: Certo.
1: Pra Dona Iraci, pra Toinha, pra minha mãe Marlete, pra Ritinha, pra Nalvinha, pra minha amiga Joana, esposa do Chicão, da borracharia, tá bom? Quero uma música aí de Seresta, uma das melhores que tiver. Bota aí para nós, curtir. Bom dia, bom dia.
0: Aí, minha querida Cidaleda. É, rapaz, a Cidaleda aí. Cadê o José Antônio, né? E toda a sua família aí ligadinho com a gente. Tá em Mucajaí, tá visitando, né? É, rapaz, sejam bem-vindos. Aí eles moram lá, pô, lá onde o vento faz a curva, né, Cidalida? Zé Antônio, bom dia pra você, um abraço aí à família, que Deus abençoe. É, tá visitando, tá lá na casa do, aí, do seu irmão, né, do Ronaldo, todo mundo lá ligadinho na 75,9. Aí a Cidalida agradecendo aí a minha querida Iraci pela música, ela pediu uma Seresta, eu não sei, tem tanta música boa de Seresta, Cidalida. Eu acho que você deveria falar pra mim qual seria. Se não, Cidalida, eu vou tocar essa bem aqui pra você.

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1: Aí, muito bem, já estou em volta, 10 horas e 40 minutos. Aí você conferindo aí, que música bacana. Deixa eu ver, tem mais mensagem por aqui, olha só. Já é 10h40, olha, nós vamos até às 11 horas da manhã, tocando só as melhores. Deixa eu ver quem está interagindo comigo através do nosso WhatsApp. Deixa eu ver aqui. Alô, bom dia, deixa eu ver quem tá falando. É ele, né, o meu amigo Passarinho, levantou o voo, né? Ah, Cidalina, a Cidalina já mandou mensagem dizendo assim: me dê papai. Não, aqui não tem nada de papai não, aqui só tem pancada. Oi, Valdeci, bom dia. Melhor. Ei, Valdeci, cadê você, meu garoto? Fala com o JZ, se você não falar agora, nunca mais eu falo com tu. Tu tá indo pra onde, pro Roxinho, é, menino? Fala com o JZ. Oi, bom dia, bom dia. É, tá lá ligadinho o passarinho. Já levantou o voo, já, passarinho? Cadê a Natália? Cadê a Dona Rosa? Cadê essa turminha maravilhosa? Fala comigo, alô, bom dia.
2: Bom dia, JC.
1: Fala, menino.
2: Manda uma música boa pra nós, da Andorinha Mensageira aí.
1: Pronto.
2: Passarinzão aí.
1: E passarinho, velho.
2: Não vou falar o nome de ninguém, não. Só mando pra todo mundo aí, tá bom?
1: Tá chateado, hein? Tá de ressaca.
2: Eu tô pra fazenda lá.
1: Tá de ressaca, né?
2: Vou escutar teu programa hoje e amanhã já tô descendo.
1: Tá.
2: Valeu. Um bom dia, um bom trabalho, obrigado.
1: Falou, meu amigo passarinho, bom dia pra você, um forte abraço aí do seu amigo JC, e tá aí ligadinho aí na 105,9, olha, bom dia, meu amigo, que Deus abençoe, eu vou tocar Andorinha Mensageira, ele gosta dessa música, e por sinal, essa música muito boa, também quero dedicar essa música aí pro meu amigo Jerônimo, né, ali mora, é um vizinho ali da minha amiga Socorro Pereira, ele gosta dessas músicas, né? Meu amigo Jerônimo, bom dia pra você, um forte abraço.

Aí, muito bem, você curtiu aí, Andorinha Mensageira, né? Lá foi com meu amigo Passarinho, sempre ligadinho aí na 105,9. Olha, quero aproveitar e deixar um bem bom dia pra minha querida Janda, sempre ligadinho com a gente. Alô, Janda, já chegou de Manaus, Janda? Aí, bom dia pra Janda, sempre ligadinho com a gente. Alô, minha querida, a Juclea, sempre ligadinho com a gente. Juclea, bom dia pra você, como foi o final de semana, hein? Foi tudo tranquilinho? Um abraço aí do seu amigo JZ. Olha, quero aproveitar e deixar meu bom dia, meu amigo Ciro, deve estar almoçando nessa hora, e a minha querida Rosira, lá no Sítio dos Sonhos. Bom dia pra vocês. Alô, dona Lizete, bom dia pra você. Aí, um bom dia aí a dona Rosa, sempre ligadinho com a gente. Alô, Milena, bom dia pra Milena. Nádia, bom dia pra Nádia. Todo mundo ligadinho aí na 105,9. A Natália Rodrigues, também sempre ligadinho, bom dia pra você. Alô, minha rainha, Josefa Rufino, bom dia. Aí, um abraço aí, dona Josefa Rufino. Meu amigo Gilson, lá na oficina, trabalhando. Obrigado aí pela sua audiência. Olha, eu quero deixar meu bom dia pra minha querida Fabi Silva. Alô, Fabi Silva. Aí, bom dia pra você. Leva um abraço aí à sua mãezona. É, rapaz, todo mundo ligadinho aí na 105,9. A Fabi Silva deve estar trabalhando nessa hora, né, Fabi? Leva um abraço aí à sua mãe, né? Sempre ela escuta o programa aí quando tem a oportunidade. A minha querida Fabi Silva... sempre trabalhando e aproveitando, quero deixar meu abraço aí pra dona Olívia, né, que é a mãezona dela. E deixar meu abraço aí pra toda essa turminha maravilhosa aí da Guarda Civil Municipal, né, um grande abraço aí, o meu querido Cobatê de Corrêa. Por lá tem outras equipes lá da Guarda Civil, sempre fazendo aquela ronda ostensiva em nossa cidade, aí fazendo sempre a segurança aos cidadãos de bem. Então tenha muito cuidado, faça tudo certinho, porque a Guarda Civil está aí na sua cola.

Ai, muito bem, olha só, você virou, mexeu, né? É, meu parceiro, aí você curtiu aí, é apaixonado por você aí com Gino e Gino. Olha, são 10h50 da manhã, estamos chegando quase à reta final. Meu Deus do céu. Bora ver quem tá mandando mensagem aqui pra gente. Olha só, né? A música é Bom Dia JC, estou ligado aqui no programa. É, gostaria de ouvir uma música, pois a mesma quero oferecer aí pro amor dela, José Batista. Quem tá mandando é a Nádia, pede a música de Léo Magalhães. Você marcou, você ficou em mim. É, ela tá oferecendo aí pro amor dela, então pronto, fazer o quê? Então a música, Você Me Balançou. Bom dia, Nádia!

Bom, agora essa é pra balançar, viu? Aliás, essa canção nasceu aqui no Rio de Janeiro. Dois compositores aqui do Rio de Janeiro, Álvaro Sotti e Cláudio da Mata. Quero ver a galera com a mãozinha pra cima assim, cadê? Agora na forma. A galera lá atrás.

0: Aí, muito bem, já estou de volta. 11 horas e 7 minutos. O programa Disque Toca vai ficando por aqui. Quero agradecer pela sua audiência, pela sua sintonia. Fez companhia para mim, né, nessa segunda-feira. Amanhã nós estaremos de volta a partir das 8 da manhã aqui pela Monte Sina FM, tocando só as melhores. Lembrando que amanhã nós temos o programa Gospel aqui na 105,9. Amanhã nós temos o programa Gospel. É, amanhã a gente vai até as 10 horas da manhã por conta do programa Gospel. Lógico, amanhã vai ter aí o programa aí Voz de Fátima. Nós vamos ter o programa aí Momento de Reflexão, Trilha da Adoração, Conexão Paz aqui pela Monte Sina FM. Você não pode mudar de sintonia, fique na melhor. Fique na 105.9. Um abraço no coração, fiquem todos com Deus, porque com Ele também eu vou. Vou deixar a última de hoje. Será que foi saudade? Se foi saudade, me aguarde, porque amanhã estarei de volta a partir das 8 da manhã. Um ótimo dia para você, uma ótima tarde, bom almoço. 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Tchau, tchau, cidade, até amanhã, se Deus quiser. Amor, é assim, é?
1: Tem muita gente aí fazendo uma pergunta como essa que eu vou fazer aqui agora, quer ver?

0: 11 horas e 13 minutos.
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0: Esse vinho é gostoso, hein? Deve ser da Maraísa, que a bicha tem um bom gosto pra vinho.
1: Ah, essa não dá. Essa eu vou ter que fazer uma dose dupla.
0: Senta lá que a Mayara vai dar uma aula pra nós agora, vai.

0: Essa música é tão boa que dá vontade de cantar o refrão dela 10 vezes, né?
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0: Essa aqui é boa demais.
1: O sertanejo série. Ah! O sertanejo série. Ah! Coisa linda, então.

0: Eu gostei.
1: Gente, eu quero dizer que eu quero repetir de novo esse bloco.
2: Você gostou, né?
0: Essas músicas aqui é tudo da Maraísa, viu, gente?
2: Não gostei, não. As minhas.

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2: Conta 10 segundos no relógio aí.

0: Obrigado, gente.
1: Obrigado, meu irmãozinho.
0: Deus abençoe vocês, viu? Obrigado, gente. Parabéns. Parabéns,
2: Jânio Melo. Obrigado por tudo que vocês fazem na nossa carreira.
1: Valeu, meu irmão.
0: Tamo junto.
2: Obrigado, valeu, Fortaleza. Tamo junto. Bota a mãozinha nesse que faz barulho aí.

0: Matheus Vargas!
1: Choro é pro vizinho que eu acordei na
2: É Felipe aqui na área.

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2: Eu acho que você tem que mandar aquela mensagem. Mas manda o que tá no seu coração.
3: Porque se fosse eu falaria mais ou menos assim.
4: Ei, boa noite. Antes de te bloquear, eu só vim te dizer que a partir de hoje pode tocar o terror, fazer o que quiser fazer. A boca é sua, curte sua farra, sinto mais nada.
2: Não, apaga.

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0: Boa noite, Uberlândia! Faz barulho aí, Uberlândia, que eu quero ouvir!
1: Que coisa linda, galera!
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meus queridos amigos, está começando mais um programa Show da Tarde. Boa tarde, boa tarde. Vamos ativar as endorfinas do corpo, espalhar o baixo astral, show baixo astral. Vamos encher nosso coração de alegria. Aqui tem música boa. Energia positiva, a tua companhia. Sou eu mesma. Apresentação, Andréa do Monte Sinai. Boa tarde. Na rádio Monte Sinai 105.9. A tarde fica muito melhor.

5.9, André do Monte Sinai. É, vamos de hora certa. Hora certa, 14h52. Hoje, 24 de agosto de 2026. Estamos falando de Mucajaí para o Brasil todo, André do Monte Sinai, comandando a nave. Estarei essa tarde aqui trazendo alegria, uma boa companhia, sou eu mesma. Essa emissora maravilhosa. Quero começar aqui agradecendo o Papai do Céu por mais um dom da vida, né, gente? Estar vivendo a Silva aqui é um dom de Deus. Muito obrigada, Papai querido. É, existe uma força que nos mantém de pé, tá? Deus aí todo poderoso, você acredita nessa força aí que nos mantém vivinhos, né? Todo mundo tem seu dia, sua hora, não vamos antecipar não, tá? A felicidade não está em esperar dias melhores, mas em fazer o dia de hoje ser um motivo para sorrir. Então vamos sorrir, tá? Vamos celebrar, vamos estar aí ativando as endorfinas da alegria. É,

obrigada. É a turminha que está fazendo aniversário hoje. Quero desejar muitas felicidades a todos os aniversariantes do dia. Que Deus conceda muita paz, alegria, sabedoria, muitas realizações, tá? É, vamos celebrar o dom da vida. O principal é estar ao lado das pessoas que nos amam. Receba todo o carinho da equipe Sou da Tarde, André do Monte Sinai, Rádio Monte Sinai. Feliz aniversário! E aí, como foi teu final de semana? Fale conosco aqui, pode mandar um zap aqui, interagir conosco. O que você quer escutar? Um zap aqui no 95-984-177282. Estarei aqui transmitindo uma mensagem. Quer deixar aqui um recadinho? Quero pedir a você, vamos seguir @radio.montesinaifm. Vamos seguir o Insta, preciso de 1000 seguidores para que possamos fazer as lives aqui ao vivo.

Eita, vibe top demais aqui na 105.9. Quero mandar aqui um alô especial a todos os apoiadores culturais. Vocês fazem parte aqui dessa programação, apresentando, claro, sempre aqui, apoiando a cultura, apoiando aqui, claro, essa emissora aqui que vem se destacando aqui na região norte, no Brasil e no mundo todo, né? Somos nós mesmo aqui da Rádio Monte Sinai. 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Então, vamos começar aqui

vou deixar aqui essa playlist top demais, Dance Remix anos 2000, nostalgia garantida. Você está escutando o Show da Tarde, André do Monte Sinai.

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É, você está escutando o Show da Tarde, diretamente de Mucajaí para o mundo todo. É, vamos acessar aí o aplicativo Rádio e TV Monte Sinai. É, está tudo top aqui, tá? Dando aí uns ajustes aí semana passada. Passamos aí uns 15 dias aí para atualização aí desse aplicativo, mas já está tudo ok. Então, gente, vamos falar de coisa interessante, tá? É, hoje, 24 de agosto de 2026, é marcado pelo início da semana de mobilização nacional, coleta de DNA de familiares de pessoas desaparecidas, tá? Que ocorre desde o dia 24 ao 28 de agosto. A iniciativa nacional disponibiliza mais de 300 pontos de coleta no país aí para cruzar dados genéticos e ajudar na identificação de pessoas, tá? Além disso, o país está inserido em grandes campanhas temáticas que duram o mês inteiro. Então vamos aqui dar continuidade aqui. Vou botar aqui outro sonzinho de fundo.

isso aí, hora certa, 15h44, hoje 24 de agosto de 2026. Estamos falando da campanha, claro, né? Agosto Lilás, tem as datas, tá, gente? Que estamos aqui, a campanha nacional, nós vamos estar aí o mês todinho dedicado ao enfrentamento e combate à violência contra a mulher, tá? O período foi escolhido aí por fazer alusão ao aniversário da Lei Maria da Penha, sancionada em agosto de 2006. O foco é incentivar denúncias pelo número 180. Vamos estar fazendo essa mobilização, tá bom, gente? Não deixar nenhuma mulher estar aí sofrendo nenhum tipo de violência, tá? Seja física, psicológica. Pode mandar aí, ligar aí 180 que você vai sair ser amparada. Então, nós temos também no mês de agosto aí data dos artistas, tá? Vamos estar homenageando todos aqueles profissionais que vivem da arte, tá? Pintura, seja no teatro, na dança. Você é um artista aí local aqui no município de Mucajaí. Pode mandar um zap aqui pra gente. Estarei aqui abrindo espaço para que você possa estar demonstrando aí o teu talento. Você canta, você dança, o que, que você faz? Pode estar aqui colaborando aqui conosco aqui nessa rádio. Estaremos aqui transmitindo aí tua mensagem. Então temos também, vamos ter aí o dia de São Bartolomeu. Olha, Karina, dia de São Bartolomeu, né? Celebração religiosa, homenagem aí aos 12 apóstolos de Jesus. Temos também a celebração esse mês todinho de agosto, tá? Dia Nacional da Comunidade Ucraniana, celebração oficial da imigração, contribuindo aí, tá? Com a cultura do Brasil.

aí, mês das vocações, né? Agora me aperrei. Então é isso, gente. Vamos estar aqui na Rádio Monte Sinai transmitindo aqui informações. Também quero falar desse clima, gente. 35 graus, que é isso? Tá falando que daqui a 6 dias vai estar aí. Tá esquentando, mas não acredito não, pelo amor de Deus, esse efeito é El Niño. Tá meio que nublado, mas ao mesmo tempo muito quente, né? É o que diz a previsão do tempo. Vamos estar nos hidratando, tomando bastante água, cuidando, tá, gente, da saúde. Pelo amor de Deus, não vai se expor nesse sol aí, só se for realmente caso de necessidade extrema. E se for, vá se cobrindo aí, vá botando aí uma capa, alguma coisa assim, tá, gente? Protetor solar. Eu acho que nesse calorzão, nem sempre o protetor solar vai estar funcionando, gente. Vamos estar aí evitando mesmo de se expor a esse sol. É, o clima é El Niño. Vai passar, vai passar. No Amazonas, desse final de semana, deu aí uma chuva terrível. E aqui é esse calor absurdamente absurdo. Isso. Quero deixar aqui mais um bloco musical. Daqui a pouco vou estar falando dos nossos apoiadores culturais. É, temos aqui a Sobiviana prestigiando sempre aqui. 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Nota o zap aí do Israel, 95-98409-5745. Então tá bom, vou botar aqui um blocão musical. Vou colocar aqui, oferecendo aqui diretamente para você que está na escuta dessa programação.

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0: Essa é mais um do Negão Raí. O nome da canção é Modo Conquista.
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